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Os Dire Straits continuaram a sua carreira de sucesso com êxitos como Romeo and Juliet e Tunnel of Love, onde se destacava sempre a guitarra de Mark Knopfler, igualmente responsável pelas vocalizações. Terminaram a atividade em 1995, após Knopfler expressar não querer mais grandes turnés, dedicando-se ao seu trabalho a solo. 10 anos antes, o disco Brothers in Arms tornara-se o álbum mais vendido de todos os tempos no Reino Unido e alcançou também o topo das paradas em dezenas de países pelo mundo fora. Esse disco deu origem a vários singles de sucesso, como o hit número 1 nos Estados Unidos, Money for Nothing, que tinha a participação do cantor Sting, vocalista dos Police.

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